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Antes de continuar, quiero darle un saludo a todos mis amigos de Brasil que viven por estos lados y que nos escuchan. Sou Menchi, tem palavras de agradecimento por todas as oportunidades que tenha cada vez que estiver lá no Brasil. Este ano também estive lá no Rio de Janeiro. Para mim foi um momento muito bom, tem muitas boas lembranças, gente muito boa que conheci lá. E para nós, é como no, nossa segunda casa, tá? 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E mais, são todas pessoas boas. E tem um país muito lindo. Tá como disse na canção, disse uma, eu moro em um país tropical abençoado por Deus. Isso tem muita certeza. Um saludo grande, amigos meus. 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